0: você.
1: E línguas como que de fogo tornaram-se visíveis. E línguas como que de fogo tornaram-se visíveis e se distribuíram, e sobre cada um deles assentou-se uma. E todos eles ficaram cheios de Espírito Santo e principiaram a falar em línguas diferentes.
2: Zeca, meu pai comprou.
3: Eu gosto mesmo é de comer com coentro, uma moqueca, uma salada, cultura, feijoada, lucidez, loucura. Eu gosto mesmo é de ficar por dentro, como eu estive na barriga de Claudina.
2: Chega a bênção de Claudina, anda minha mãe mofina.
3: Uma velha baiana 100%.
2: Saudade das meninas, duas marinaravilhas, minha cara, duas filhas.
1: Tudo é número. O amor é o conhecimento do número, e nada é infinito. Ou seja, será que ele cabe aqui no espaço do beijo e da fome? Não, ele é o que existe mais do que falta.
3: O invasor me contou todos os lances de todos os lugares onde andou. Com um sorriso nos lábios, ele disse: a eternidade é a mulher do homem, portanto a eternidade é seu amor. Compre, olhe, vire, mexa. Talvez no embrulho você ache o que precisa. Pare, ouça, ande, veja. Não custa nada, só lhe custa a vida.
1: Entre a palavra e o ato desce a sombra, o objeto identificado, o encoberto, o disco voador, a semente astral.
3: A cultura, a civilização, só me interessam enquanto sirvam de alimento, enquanto sarro, prato suculento, dica, pala, informação.
1: A loucura, os óculos, a pasta de dentes, a diferença entre 3 e 7. Eu crio. A morte, o casamento de feitiço com feiticeiro. A morte é a única liberdade, a única herança deixada pelo Deus desconhecido, o encoberto, o objeto semi-identificado, o desobjeto, o Deus-objeto.
3: O número 8 é o infinito, infinito em pé, infinito vivo como a minha consciência agora.
1: Cada diferença abolida pelo sangue que escorre das folhas da árvore da morte. Eu sou quem descria o mundo a cada nova descoberta. Ou apenas esse espetáculo é mais um capítulo da novela Deus e o Diabo, etc.

0: O número 8 dividido é o infinito pela metade. O meu objetivo agora é o meu infinito, ou seja, a metade do infinito, da qual metade sou eu e outra metade é o além de mim.
1: E fim de papo.
0: Tá legal.
2: Você deixou outra vez o cara chorar? Mas você vai buscar. Você leva a gente pra casa, depois combinamos a hora, passa a casa, você leva a gente.